0: Caros ouvintes, a todos muito bom dia e bem-vindos à Rádio Alva. Bom dia, Elizabeth.
1: Bom dia, Alberto. Bom dia a todas e bom dia, Inês.
2: Olá, bom dia a todos.
0: Então, caros ouvintes, mais uma vez nos encontramos nesta manhã de domingo 11 de outubro e vamos hoje, como habitualmente, os tradicionais encontros com a RDP às 10, 11 e meio-dia, sem esquecer as previsões do estado do tempo por volta das 10h30 e teremos, hoje vamos falar também de um grande padre português conhecido mundialmente.
2: É o Padre Guilherme.
0: Que é o Padre Guilherme, que falaremos dele então depois da crónica Lusofonia da Inês. Hoje, Inês, na tua crónica Lusofonia vais-nos falar de...
2: Olha, vamos para um lugar até onde esteve o Padre Guilherme, já vamos para o Brasil. Brasil.
0: Sem esquecer as novidades musicais, Elizabeth, podes nos dar um cheirinho do que vamos escutar hoje?
1: Vamos ouvir o Matias Damásio, Doce Sinfonia, Catarina Rocha e por aí fora.
0: Mas então vamos começar com música.
1: Com uma bem famosa, que é então a Cuca Roseta, e vamos ouvir Nos Teus Braços.

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1: Simone de Oliveira com o tema Foi Assim, uma música que o Alberto gosta muito, hein? Gostas?
2: Exatamente.
1: É muito linda essa música.
3: Não, é verdade que é uma linda música.
1: Linda, linda mesmo. A letra está, é tão bonita. E, mas nada, não queres acrescentar nada, Inês?
3: Não, não, agora quero mais.
1: Queres mais? Pronto. Sim. Então agora é a vez de Aldina Duarte e o tema A Dúvida.

0: Avisem que cheguei de Sara Correia.
1: E então, antes de irmos até Portugal, recordamos que o nosso escritório consular de Portugal aqui em Nantes situa-se no 51 Chaussée de la Madeleine, 44.000 em Nantes, no centro, bem pertinho do hospital. Atendimento de segunda a sexta-feira, das 9 às 13 horas. Marcação por telefone entre as 14 e as 16 horas, ligando para 0984 38 21 81 0984 38 21 81.

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1: Nove horas em Portugal Continental e na Madeira, são 8 nos Açores. 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
2: O Partido Socialista pede audição urgente na Assembleia da República de vários setores afetados pela crise dos combustíveis. O PS pretende ouvir as instituições de solidariedade social, assim como os empresários dos transportes e da agricultura. O Ministro das Finanças recusa avançar com o IVA zero nos bens essenciais. Miranda Sarmento, em entrevista ao programa Conversa Capital, confessa estar preocupado com a inflação, mas diz que é preferível canalizar apoios para as famílias mais vulneráveis. António Guterres mostra-se chocado com o mais recente ataque dos Houthis na Arábia Saudita. O aeroporto de Riad foi atingido com mísseis. Há 12 mortos confirmados.
1: Nesta altura no Porto estão 15 graus, 16 em Coimbra, 18 em Lisboa, 20 em Faro, Ponta Delgada e Funchal, 21 graus. As notícias às 9, a edição é de Frederico Moreno.
2: Por causa da crise energética, o PS quer audição urgente no Parlamento de várias entidades, como a Confederação Empresarial de Portugal, as associações que representam as empresas de transportes, assim como a Confederação dos Agricultores. Os socialistas pretendem avaliar os impactos da subida dos preços nestes setores da economia. Os pedidos de audição deram entrada hoje na Assembleia da República. O PS tem acusado o governo de não aprovar medidas suficientes para atenuar os efeitos do agravamento dos custos neste atual contexto internacional. O Ministro das Finanças admite estar preocupado com a taxa de inflação. Em entrevista à Antena 1 e ao Jornal de Negócios, Joaquim Miranda Sarmento diz que a guerra no Irão está a contribuir para uma subida dos preços e admite que, se a inflação não abrandar, o Governo poderá adotar novas medidas.
3: Se a situação internacional, nomeadamente a questão do Irão, estabilizar e o preço dos combustíveis se reduzir, a questão da inflação poderá também ela estabilizar. Agora, é naturalmente também uma preocupação do Governo, e se de facto se concretizar cenários mais pessimistas, não deixaremos de ajustar a nossa atuação.
2: No entanto, o Ministro das Finanças rejeita a aplicação do IVA zero nos bens essenciais.
3: Tem um problema de transmissão do preço, porque uma parte substancial dessa redução fica capturada pelos produtores e distribuidores. Estudos indicam 30 a 40%, a medida custa 800 milhões, portanto estaríamos a falar de 200 a 300 milhões que seriam perdidos nesse mecanismo de transmissão, e não beneficia quem mais precisa. Portanto, nós temos de ter apoios segmentados e, sobretudo, dar mais rendimento às famílias. E cada família com mais rendimento toma as suas decisões de consumo e poupança.
2: Miranda Sarmento diz que é preferível canalizar apoios sociais para as famílias mais vulneráveis, classificando a medida do IVA zero nos bens essenciais como pouco eficaz. Ideias de uma entrevista ao programa Conversa Capital, que pode ouvir hoje na íntegra aqui na emissão da Antena 1, depois das notícias da 1 da tarde. Ensino à distância. Os alunos das escolas da capital da Arábia Saudita vão ter aulas a partir de casa, depois do ataque contra o aeroporto internacional de Riad. O ataque com mísseis atribuído aos rebeldes Houthis do Iémen provocou pelo menos 12 mortos e mais de 300 feridos. As Nações Unidas falam numa escalada grave e o presidente dos Estados Unidos, Alexandra Sofia Costa, também já veio condenar estas ações.
4: Donald Trump não só condena, como admite mesmo que os Estados Unidos podem juntar-se às operações militares sauditas contra os Houthis. A decisão ainda vai ser tomada. O ataque provocou pelo menos 12 mortos. Uma das vítimas mortais é um cidadão norte-americano. A Embaixada dos Estados Unidos em Riad recomenda aos cidadãos americanos que evitem o aeroporto internacional e as áreas circundantes. Os Houthis também já deixaram, de resto, um aviso para que as autoridades e as companhias aéreas levem a sério a ameaça. Certo é que na próxima semana as escolas da capital da Arábia Saudita vão funcionar apenas à distância. As Nações Unidas já condenaram o ataque. O enviado especial para o Iémen fala em grave escalada, alertando para a ameaça à segurança regional e apelando ao respeito pelo direito internacional humanitário.
2: Também António Guterres já reagiu, mostrando-se profundamente chocado com este último ataque dos Houthis na Arábia Saudita. O secretário-geral das Nações Unidas afirma que ataques contra civis e infraestruturas civis violam o direito internacional. De visita a Lisboa, Barack Obama defendeu ontem a regulação da inteligência artificial. O antigo presidente dos Estados Unidos discursou no fórum Game Changers, no antigo pavilhão atlântico. Obama também abordou as guerras em curso no mundo para pedir aos líderes internacionais, Diana Almeida, que reconheçam o valor e a dignidade humana para lá das fronteiras.
0: Barack Obama deixou apelos e alertas. O antigo presidente dos Estados Unidos disse que os líderes políticos devem reconhecer uma humanidade comum, ou seja, para além de valorizarem as tradições, cultura e história do próprio país, devem ser capazes de olhar para os outros países e para as outras pessoas. Barack Obama acredita que, atualmente, no momento onde se fala numa América real, é necessário garantir que prevalece o valor da democracia e a igualdade. O ex-presidente dos Estados Unidos referiu também, sem mencionar nomes, que um presidente não pode iniciar uma guerra sem submeter a decisão ao Parlamento. A inteligência artificial também foi tema. Barack Obama disse este sábado em Lisboa que o mundo está mais pequeno e mais rápido e defendeu a necessidade de regular a IA. Reconhece que um dos grandes desafios é a falta de confiança entre os países líderes desta tecnologia, os Estados Unidos e a China.
2: As principais mensagens transmitidas por Barack Obama ontem em Lisboa perante cerca de 10 mil pessoas. A equipa de Lula da Silva acusa a gigante tecnológica Meta de bloquear os conteúdos do presidente brasileiro nas redes sociais. A empresa dona do Facebook e do Instagram é acusada de interferências depois de uma publicação na conta oficial de Lula da Silva ter sofrido uma interrupção na contagem de visualizações, o que afetou o alcance daquele conteúdo, chegando a menos pessoas. Outra das denúncias é o facto da página de Lula ter desaparecido subitamente do motor de busca do Instagram. A empresa Meta de Mark Zuckerberg atribuiu estes episódios a problemas técnicos. Madalena Costa sagrou-se campeã do mundo em patinagem livre no escalão de séniores no Mundial de Patinagem Artística. A atleta portuguesa terminou com 264 pontos no total das duas provas, programa curto e programa longo. Em declarações à Antena 1 a partir de Assunção, no Paraguai, Madalena Costa mostrou-se muito satisfeita com os resultados alcançados.
5: Estou muito feliz com mais esta conquista, o meu 4º título mundial, 2º título em sénior e o 1º World Skate Games neste escalão, mas mais do que isso, acho que passa por sentir que todo o trabalho foi recompensado e, claro, por ter batido o recorde mundial, que era meu, do ano passado, e ter ultrapassado essa meta por 4 pontos. Foi uma época difícil, mas acho que tudo aquilo que aconteceu teve um significado, ajudou-me a tornar-me uma pessoa melhor, uma desportista mais focada, com os meus objetivos bem definidos e lutadora, e acho que a época não podia ter terminado de melhor forma.
2: Entusiasmo na voz de Madalena Costa. João Cruz é também campeão do mundo em patinagem livre, mas no escalão de júniores. O atleta disse que o esforço compensou.
6: Sinto que todo o trabalho foi recompensado de alguma forma. Acho que a minha trajetória enquanto atleta teve muitos altos e baixos e acho que isso finalmente serviu para alguma coisa. Todos esses altos e baixos, todas as aprendizagens, todos as quedas, todos os treinos, todas as provas, pronto, acho que serviram para alguma coisa. E pronto, trouxeram-me aqui para o Campeonato do Mundo no Paraguai e pronto, consegui o primeiro lugar.
2: Declarações de João Cruz, campeão mundial em patinagem livre nos júniores. Rita Azinheira também subiu ao pódio nesta modalidade como vice-campeã do mundo. Competições que decorreram no Paraguai, onde está o enviado especial da Antena 1, Carlos Rui Abreu. Foi também lá que a Espanha se sagrou campeã mundial de hóquei em patins masculino de sub-19 pela 6ª vez, a 2ª consecutiva, depois de vencer Portugal por 2-1. O selecionador nacional Vasco Vaz admitiu que o resultado foi justo e deu os parabéns aos espanhóis.
7: Parabéns à Espanha, penso que a Espanha foi mais consistente que nós e conseguiu aquilo que nós não conseguimos, que marcar mais um gol. Daí que o resultado fosse este, perdemos um bocadinho, depois de fazer um 1-0, perdemos ali um bocadinho o controle do jogo e aí permitiu que a Espanha fizesse criámos oportunidades, mas não conseguimos concretizar, mas sem dúvida alguma que tenho que me vergar e tenho que dizer que a Espanha, dado que marcou mais um gol, venceu este campeonato com alguma justiça.
2: Portugal não conseguiu chegar ao triunfo. Foi a Espanha a levar a melhor na final do Campeonato do Mundo de Hóquei e Patins em Sub-19.
1: 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Dentro de instantes, o que...

0: Deixem-me disso de Aníbal. Aníbal?
1: O Aníbal, não é?
0: O Aníbal.
1: É, e agora vamos para bacalhau.
0: Isso mesmo. O Aníbal que também cozinhava bem bacalhau. Mas estamos a falar de outro Aníbal, com certeza.
1: Pois é.
0: E vamos então sim ouvir Ana Bacalhau com Tudo o que for meu.

0: Qual o tempo que vamos ter hoje, amanhã, passando amanhã, tudo isto, caros ouvintes, até ao próximo fim de semana. E vamos começar por hoje, Elizabeth.
1: Vamos então para hoje, um céu encoberto com aguaceiros fracos no início da noite. As temperaturas máximas serão 19 graus. Não, estava aqui a pensar que temos a luz ligada, não é?
2: Sim.
1: Então isso quer dizer que está cinzento lá fora, já não se vê nada aqui dentro, pronto.
2: É verdade, está escuro.
1: Está escuro, está escuro. Para segunda-feira, aguaceiros fracos o dia todo, as temperaturas mínimas 13 graus e as máximas de 19 graus. Para terça-feira, um céu muito nublado de manhã, mais abertas durante a tarde com o vento fraco. As temperaturas mínimas 15 graus e as máximas de 23.
0: E a seguir, Inês?
2: A seguir, quarta-feira, teremos abertas de manhã e de tarde, com o céu um pouco mais nublado no fim do dia, temperaturas mínimas 13 graus e as máximas de 22. Para quinta-feira, teremos um lindo dia de sol com vento fraco, temperaturas mínimas 14 e as máximas de 24. Para sexta-feira, risco de chuva de manhã, mas parece que de tarde teremos um céu um pouco nublado, pouquinho nublado, temperaturas mínimas 13 graus e as máximas de 19, e parece que sábado vai ser também um lindo dia de sol. Esperamos.
1: Pronto, isto está tudo baralhado, até mesmo a minha garganta.
2: Elizabeth, já tens a garganta já
1: luz acesa, não é? Temos a luz acesa. Eu troco as palavras enquanto não trocar os francos pelos euros.
2: Isso também. Já lá vão os aninhos.
1: Já lá vão, pronto. E vamos continuar com o Filipe Delgado, Sonho na Palma da Mão.

0: Portugal a bailar de Cláudia Nayara.
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3: 10 horas em Portugal continental e na Madeira, são 9 nos Açores. 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
4: Ursula von der Leyen classifica o ataque ao aeroporto de Riad, na Arábia Saudita, como uma escalada perigosa. A Presidente da Comissão Europeia pede aos rebeldes húteis que suspendam todas as ações contra alvos civis. O Ministro das Finanças descarta o IVA zero nos bens essenciais. Miranda Sarmento, em entrevista ao Conversa Capital, considera que é mais eficaz dirigir medidas de apoio às famílias mais vulneráveis. A Autoridade Marítima revela que estão a decorrer buscas na zona do Baleal, em Peniche. Um pescador lúdico está desaparecido desde ontem à noite.
3: Nesta altura, em Coimbra e no Porto, estão 16 graus, 18 em Lisboa, 20 em Ponta Delgada, Funchal e Faro, 22 graus. As notícias às 10, a edição é de Frederico Moreno.
4: É o pior ataque dos últimos anos contra a Arábia Saudita. O ataque lançado ontem pelos Houthis contra o aeroporto de Riad tornou-se o mais mortífero desde o início da guerra no Irão entre os países árabes do Golfo. O último balanço aponta para 12 mortos e mais de 300 feridos. António Guterres confessa-se chocado, sublinha que ataques contra infraestruturas civis representam uma violação do direito internacional. Quanto aos rebeldes Houthis, alertam os passageiros e as companhias aéreas para evitarem os aeroportos sauditas. O presidente dos Estados Unidos, Alexandra Sofia Costa, também já veio condenar estas ações.
5: Donald Trump não só condena, como admite mesmo que os Estados Unidos podem juntar-se às operações militares sauditas contra os Houthis. A decisão ainda vai ser tomada. O ataque provocou pelo menos 12 mortos. Uma das vítimas mortais é um cidadão norte-americano. Embaixo A embaixada dos Estados Unidos em Riad recomenda aos cidadãos americanos que evitem o aeroporto internacional e as áreas circundantes. Os Houthis também já deixaram, de resto, um aviso para que as autoridades e as companhias aéreas levem a sério a ameaça. Certo é que na próxima semana, nas escolas da capital da Arábia Saudita vão funcionar apenas à distância. As Nações Unidas já condenaram o ataque. O enviado especial para o Iémen fala em graves escalada, alertando para a ameaça à segurança regional e apelando ao respeito pelo direito internacional humanitário.
4: Este novo ataque ao aeroporto de Riad levou à suspensão dos voos. A Presidente da Comissão Europeia criticou há instantes esta espiral de violência e pediu aos rebeldes Houthis, apoiados pelo Irão, que cessem todos os ataques contra civis, assim como todos os ataques, diz Ursula von der Leyen, que desestabilizam infraestruturas essenciais para o transporte global e o abastecimento de energia, provocando ondas de choque em todo o mundo. O Ministro das Finanças admite estar preocupado com a taxa de inflação em Portugal. Em entrevista à Antena 1 e ao Jornal de Negócios, Joaquim Miranda Sarmento diz que a guerra no Irão está a contribuir para uma subida dos preços e admite que, se a inflação não abrandar, o governo poderá ser obrigado a adotar novas medidas.
6: Se a situação internacional, nomeadamente a questão do Irão, estabilizar e o preço dos combustíveis se reduzir, a questão da inflação poderá também ela estabilizar. Agora, é naturalmente também uma preocupação do governo e, se de facto se concretizar cenários mais pessimistas, não deixaremos de ajustar a nossa atuação.
4: No entanto, o Ministro das Finanças rejeita a aplicação do IVA zero nos bens essenciais.
6: Tem um problema de transmissão do preço, porque uma parte substancial dessa redução fica capturada pelos produtores e distribuidores. Estudos indicam 30% a 40%, a medida custa 800 milhões, portanto estaríamos a falar de 200 a 300 milhões que seriam perdidos nesse mecanismo de transmissão e não beneficia quem mais precisa. Portanto, nós temos de ter apoios segmentados e, sobretudo, dar mais rendimento às famílias. E cada família com mais rendimento toma as suas decisões de consumo e poupança.
4: Miranda Sarmento diz que é preferível canalizar apoios sociais para as famílias mais vulneráveis, classificando a medida do IVA zero nos bens essenciais como pouco eficaz. Ideias de uma entrevista ao programa Conversa Capital, que pode ouvir hoje na íntegra aqui na emissão da Antena 1, depois das notícias da 1 da tarde. Por causa da crise energética, o PS quer a audição urgente no Parlamento de várias entidades, como a Confederação Empresarial de Portugal, as associações que representam as empresas de transportes, assim como a Confederação dos Agricultores de Portugal. Os socialistas pretendem avaliar os impactos da subida dos preços nestes setores da economia. Os pedidos de audição deram entrada hoje na Assembleia da República. O PS tem acusado o Governo de não aprovar medidas suficientes para atenuar os efeitos do agravamento de custos devido ao atual contexto internacional. A Autoridade Marítima revela que estão a decorrer buscas na zona do Baleal, em Peniche. Um pescador lúdico está desaparecido desde ontem à noite. O alerta foi dado esta manhã, depois do homem de 53 anos não ter regressado a casa. Em comunicado, a Autoridade Marítima adianta que nas operações de busca estão envolvidos meios no mar, incluindo elementos do grupo de mergulho forense e operações subaquáticas da Polícia Marítima. Também por terra, com elementos da GNR, dos bombeiros de Peniche e da Proteção Civil. Será também destacada uma aeronave da Força Aérea Portuguesa para participar nestas buscas em Peniche, distrito de Leiria. Da visita a Lisboa, Barack Obama defendeu ontem a regulação da inteligência artificial. O antigo presidente dos Estados Unidos discursou no fórum Game Changers, no antigo pavilhão atlântico. Obama também abordou as guerras em curso no mundo para pedir aos líderes internacionais que reconheçam, Diana Almeida, o valor e a dignidade humana para lá das fronteiras.
2: Barack Obama deixou apelos e alertas. O antigo presidente dos Estados Unidos disse que os líderes políticos devem reconhecer uma humanidade comum, ou seja, para além de valorizarem as tradições, cultura e história do próprio país, devem ser capazes de olhar para os outros países e para as outras pessoas. Barack Obama acredita que, atualmente, no momento onde se fala numa América real, é necessário garantir que prevalece o valor da democracia e a igualdade. O ex-presidente dos Estados Unidos referiu também, sem mencionar nomes, que um presidente não pode iniciar uma guerra sem submeter a decisão ao Parlamento. A inteligência artificial também foi tema. Barack Obama disse este sábado em Lisboa que o mundo está mais pequeno e mais rápido e defendeu a necessidade de regular a IA. Reconhece que um dos grandes desafios é a falta de confiança entre os países líderes desta tecnologia, os Estados Unidos e a China.
4: Principais mensagens transmitidas por Barack Obama ontem em Lisboa perante cerca de 10 mil pessoas. Madalena Costa sagrou-se campeã do mundo em patinagem livre, escalão de séniores no Mundial de Patinagem Artística. A atleta portuguesa terminou com 264 pontos no total das duas provas, programa curto e programa longo. Em declarações à Antena 1 a partir de Assunção no Paraguai, Madalena Costa mostrou-se muito satisfeita com os resultados.
7: Estou muito feliz com mais esta conquista, o meu 4º título Mundial, segundo título em sénior e o primeiro World Skate Games neste escalão, mas mais do que isso, acho que passa por sentir que todo o trabalho foi recompensado e, claro, por ter batido o recorde mundial, que era meu, do ano passado, e ter ultrapassado essa meta por 4 pontos. Foi uma época difícil, mas acho que tudo aquilo que aconteceu teve um significado, ajudou-me a tornar-me pessoa melhor, uma desportista mais focada, com os meus objetivos bem definidos e lutadora, e acho que a época não podia ter terminado de melhor forma.
4: Entusiasmo na voz de Madalena Costa. João Cruz é também campeão do mundo em patinagem livre, mas no escalão de júniores, o atleta disse que o esforço compensou.
8: Sinto que todo o trabalho foi recompensado de alguma forma. Acho que a minha trajetória enquanto atleta teve muitos altos e baixos e acho que isso finalmente serviu para alguma coisa. Todos esses altos e baixos, todas as aprendizagens, todos as quedas, todos os treinos, todas as provas, pronto, acho que serviram para alguma coisa. E pronto, trouxeram-me aqui para o Campeonato do Mundo no Paraguai e pronto, consegui o primeiro lugar.
4: Declarações de João Cruz ao microfone do enviado especial da Antena 1 ao Paraguai, Carlos Rui Abreu. Também Rita Azinheira subiu ao pódio nesta modalidade de patinagem livre como vice-campeã do mundo. Foi também no Paraguai que a Espanha se sagrou campeã mundial de hóquei em patins masculino de sub-19, depois de vencer Portugal por 2-1. O selecionador nacional de Portugal, Vasco Vaz, admitiu que o resultado foi justo e deu os parabéns ao adversário.
9: adversário.
10: Parabéns à Espanha, penso que a Espanha foi mais consistente que nós e conseguiu aquilo que nós não conseguimos, que marcar mais um gol. Daí que o resultado fosse este, perdemos um bocadinho, depois de fazer um zero, perdemos ali um bocadinho o controle do jogo e aí permitiu que a Espanha fizesse um... Criámos oportunidades, mas não conseguimos concretizar, mas sem dúvida alguma que tenho que me vergar e tenho que dizer que a Espanha, dado que marcou mais um gol, venceu este campeonato com alguma justiça.
4: Portugal não conseguiu o triunfo, foi Espanha a levar a melhor na final do Campeonato do Mundo de Hóquei em Patins, em sub-19.
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0: E hoje na Crónica Lusofonia vamos falar do dia 11 de outubro de 1990, dia em que a pena de morte é extinta no Brasil. A pena de morte no Brasil é uma sanção penal admitida apenas para crimes militares cometidos em caso de guerra declarada nos termos da Constituição de 1988 e do Código Penal Militar. Para os crimes comuns, a pena capital foi abolida com a promulgação do Código Criminal de 1890 no país, permanecendo desde então excluída do sistema penal brasileiro em tempos de paz, embora tenha sido restabelecida temporariamente pela Constituição de 1937 e pela legislação de segurança nacional durante a ditadura militar, sem que tenham ocorrido execuções judiciais nesses períodos. Durante o período colonial e o Império do Brasil, a pena de morte constituiu uma das principais sanções previstas pela legislação penal portuguesa e brasileira, sendo aplicada principalmente por enforcamento. Coisa muito feliz, não é, Elizabeth? A minha crónica hoje. Após a promulgação do Código Criminal de 1830, permaneceu prevista para diversos crimes e passou a ser disciplinada por legislação especial no caso de pessoas escravizadas. A última execução judicial realizada no Brasil ocorreu em dia 28 de abril de 1876, quando foi executado o escravizado Francisco, condenado pelo homicídio do seu senhor, no município de Pilar. A partir desse ano, o imperador Pedro II passou a comutar sistematicamente as sentenças capitais, consolidando a abolição de pena de morte na prática, antes mesmo de sua execução legal para os crimes comuns em 1890. O Brasil foi, então, o segundo país das Américas a abolir a pena de morte para crimes comuns, permanecendo atualmente entre os Estados que restringem sua aplicação às hipóteses admitidas pelo direito internacional humanitário. É também Estado parte da Convenção Americana sobre Direitos Humanos e do Protocolo à Convenção Americana sobre Direitos Humanos referente à abolição da pena de morte, preservando a execução relativa aos crimes militares em tempo de guerra. Para acabar com algo mais positivo, dia 11 de outubro também é quando surge a primeira banda desenhada no Brasil para crianças, chamada o Tico Tico. Isso, muito mais feliz, não é, Elizabeth?
1: É mais feliz.
0: Isso então foi em 1905. E vamos então ouvir música. Vamos ouvir a cantora brasileira Fafá de Belém com o Popurri.

0: agora, Inês, vamos mudar completamente de estilo.
1: Mas não se afastem muito, que também dá para dançar.
0: Também dá, pronto. É. Há para tudo aqui.
1: Há para tudo.
2: Inês, então vais-nos falar do célebre padre português conhecido mundialmente.
1: É uma estrela internacional agora, Padre Guilherme. O Padre Guilherme é um DJ, o DJ Padre Guilherme.
2: Porque sabe que foi nomeado, foi no meio dos 100 maiores discos José. É domingo pela manhã. Discos José internacionais, mundiais.
1: É isso, faz parte dos 100 melhores DJs do mundo. É isso que querias dizer, Alberto, não é?
2: Exatamente.
0: E há mais portugueses?
1: Não, é o único.
0: É o único.
1: É o único português. E talvez antes de saber mais sobre a vida, sobre os pormenores, queres passar já uma música, Alberto?
2: Não. Pode. Fala-nos um bocadinho.
1: Pronto, então vou falar então desse padre de 52 anos, vimaranense, ou seja, de Guimarães. Então, conhecido como DJ Padre Guilherme, é um sacerdote católico, não é? DJ português, que mistura música eletrónica de dança e música religiosa nas suas atuações ao vivo. As suas atuações na Jornada Mundial da Juventude em 2023 e outra com o Papa Leão XIV em 2025 tornaram-se virais nas redes sociais. Queres saber mais, Alberto?
2: Exatamente.
1: Então, ele nasceu em Guimarães, em 1974, Guilherme Peixoto. Guilherme Peixoto é padre, então, desde 1999 e serviu tanto no exército português, como capelão em missões no Kosovo e no Afeganistão, quanto como pároco em Lourdes e Amorim, na arquidiocese de Braga, no norte de Portugal. Foi durante uma missão no Afeganistão em 2010, quando Peixoto organizava eventos sociais para soldados, que começou a discotecar. De volta a Portugal, fez aulas de discotecagem. Eu não conhecia
0: essa palavra.
1: Eu também não conhecia, mas é uma palavra muito engraçada. Fez aulas de discotecagem.
2: Mas depois como é que tu queres que eu me engasgue quando estou a falar?
1: É verdade. Então começou a organizar noites em clubes para angariar fundos para a sua igreja paroquial de Lourdes. Durante a pandemia, Peixoto começou a transmitir os chamados sets, não é, de DJ, de forma semanal, onde combinava música eletrónica com música religiosa e folclórica, e ficou conhecido como o Padre DJ ou Padre Guilherme. Em 2023 fez uma apresentação ao ar livre no início da manhã para a Jornada Mundial da Juventude em Lisboa, que viralizou nas redes sociais. Peixoto também se apresentou sob a estátua do Cristo Redentor no Rio de Janeiro, no Brasil, e a outros festivais, incluindo o Festival de Medusa na Espanha e o Festival de Zamna no Chile. Também temos de dizer a Elizabeth que ele esteve aqui.
0: No mês de junho.
1: No mês de junho, no início de junho, na discoteca Warehouse, onde o Alberto não estava. Não, ele não foi. E então em novembro de 2025 também apresentou-se ao vivo, isso foi na Eslováquia, para marcar os 75 anos do arcebispo Bernard Bober, que deve ser arcebispo dessa localidade. Então nesse evento estava presente o Papa Leão XIV. Portanto, toda a gente conhece, até o Papa conhece.
0: Vimos ultimamente com a camisola da seleção.
1: É verdade.
0: E depois tirou a camisola e mostrou a parte de trás da camisola, que é que estava escrito na camisola, Inês.
1: O número 7.
0: É isso. Cristiano Ronaldo, claro.
1: É isso mesmo. Não, ele está presente nas redes sociais, toda a gente conhece. E então, é pena não termos ido conhecer esse padre quando veio no mês de junho. Foi pena.
0: Foi pena mesmo.
2: Estávamos todos já a pensar nas férias.
1: Pois é. Mas acho que foi numa quinta-feira, acho que foi durante a semana. Então, o padre Guilherme, e vamos então ouvir duas músicas, não é, Alberto?
2: Exatamente, vamos ouvir duas músicas e portanto, as duas paróquias que citaste, que é Lourdes e Amorim, se a minha memória é boa.
1: É isso.
2: São paróquias da Póvoa do Varzim.
1: Aham, ok. Então, é por isso que o nosso primeiro tema, Bendita Póvoa que Cantas, então com a voz feminina de Susana da Costa.
2: Que nós dedicamos à mais pobeira das nossas ouvintes.
1: É verdade.

0: estão a escuta da Rádio Alva, não é? Não...
1: Elizabeth e Inês, vocês parem, parem, parem.
0: Depois, a Inês pulou demais, estava aqui a dançar, a abanar o capacete. Pronto, aquilo pulou.
2: Prontos.
0: Voltou do zero.
2: Olha, era para ter mais tempo. Para aquecermos.
1: Eu estava a imaginar, enquanto ouvia a música, na altura onde havia a festa em homenagem à Nossa Senhora de Fátima em Pontchâteau, o Padre Guilherme lá no fundo, lá, sabes onde se viu o sermão?
0: Pois.
1: Lá no fundo no sermão, e o pessoal todo a abanar o capacete.
2: É uma ideia, Alberto.
0: Tens imaginação?
2: É uma ideia. Ir lá no cima do Calvário.
0: Estou aqui já a visualizar a cena.
2: Pois é, então, e o segundo tema era então 30 moedas de prata com Diego Miranda e Marta Alves também.
1: E agora, Elizabeth, chegou o momento das novidades musicais.
2: A sair do forno.
0: Chegou agora esse momento que todos esperam, não é?
2: Pois
0: é. Primeira.
2: Ah, pois.
0: Quero ouvir essas músicas novas.
2: Nunca, inéditas aqui na Rádio Alva, não é?
0: Aqui, pelo menos aqui, sim. E vamos começar com a Catarina Rocha e o tema Estou Aqui.

0: Já mandaste, Inês? Ana. Matias Damásio é pedir isso. Ah, manda o endereço.
1: Até vou mandar.
0: Manda então para o Matias Damásio.
1: Vou mandar já. Tens o telelé dele?
0: Eu tenho. Ah. Nós temos, não é, Alberto? Nós temos aqui contacto de tudo, de tudo. E que tal mudarmos um bocadinho de estilo, Inês?
1: Vamos mudar, vá.
0: Vamos, então vamos ouvir a Xana Carvalho com Eu Adoro Assim, seguindo-se então de Christophe Malheiro com Oi Loirinha. Eu adoro assim.

0: E depois de Os Pegas com Escorregou na Calçada, acabamos de ouvir Doce Sinfonia com Sinto-me Só.
1: Isto tudo inéditos, não é?
0: É verdade, aqui na rádio.
1: Inéditos aqui na Rádio Alva. E então, antes de irmos até Portugal para as informações, recordamos que o nosso escritório consular de Portugal em Nantes está no 51 Chaussée de la Madeleine, 44000, no centro de Nantes, perto do hospital, para quem veja mais ou menos. Atendimento de segunda a sexta-feira, das 9 às 13 horas. Não se podem deslocar sem fazer uma marcação. Marcação essa feita por telefone entre as 14 e as 16 horas, ligando para o 09-84-38-21-81, 09-84-38-21-81, não se esqueçam, não se podem deslocar sem fazer essa marcação por telefone.

0: as informações.
1: 11 horas em Portugal Continental e na Madeira, são 10 nos Açores. E esta hora, Frederico, no topo da atualidade...
2: O despiste de um camião está a provocar o corte do trânsito na A1. O acidente aconteceu junto à saída para Aveiras e provocou o derrame de combustível. A esta hora prosseguem trabalhos de limpeza. Mais vale direcionar apoios para as famílias com menos poder económico. O ministro das Finanças, Miranda Sarmento, rejeita a eliminação do IVA nos bens essenciais. Um ato terrorista, a chefe da diplomacia europeia classifica desta forma o ataque dos rebeldes húteis contra o aeroporto de Riad, na Arábia Saudita.
1: Nesta altura, em Coimbra e no Porto estão 18 graus, 20 em Ponta Delgada e em Lisboa, Faro 24, Funchal também 24 graus. As notícias às 11, a edição é de Frederico Moreno.
2: Circulação na A1 está cortada em ambos os sentidos na zona de Aveiras. Informação adiantada pela Brisa, a empresa que tem a concessão da Autoestrada do Norte. O corte ao trânsito deve-se ao despiste de um camião que derramou combustível ao quilómetro 46. O trânsito está a ser desviado pelo nó de Aveiras. Também a GNR confirma à Antena 1 esta ocorrência que está a ter impacto na circulação automóvel, explica Celso Pereira, da Unidade Nacional de Trânsito da Guarda Nacional Republicana.
3: Ao quilómetro 38 e 500 foi um despiste de um veículo pesado de matérias perigosas, uma cisterna, e que obrigou à interrupção total da faixa de rodagem no sentido norte-sul e da via esquerda no sentido contrário, no sentido sul-norte. Felizmente foi uma acidente só com danos materiais. O corte total ainda se mantém até ser limpo o combustível, mas o combustível do veículo que foi despistado, porque a cisterna estava vazia. Em todo o caso, apenas falta repor os New Jerseys, que a concessionária está a fazer esses trabalhos, e prevemos a reabertura num período muito breve. Felizmente não se registrou qualquer ferido, seja do condutor, seja dos outros utentes da via. Foi apenas o acidente só com danos materiais.
2: Despiste de um camião está então a forçar o corte da A1 em ambos os sentidos. O trânsito está a ser desviado pelo nó de Aveiras. A circulação automóvel na Ponte Vasco da Gama está condicionada durante o dia de hoje devido à realização da meia-maratona de Lisboa. A prova teve partida pouco antes das 9:30 da manhã, precisamente da ponte. A meta localiza-se na Praça do Comércio. A corrida conta com mais de 15 mil participantes. A empresa Lusoponte informa que a circulação está limitada a uma via em cada sentido até às 2 da tarde deste domingo, podendo ocorrer congestionamentos. É também isso que explica a Antena 1, Celso Pereira, da GNR.
3: Neste momento, e como isto é uma edição que ocorre anualmente e processa-se da mesma forma, neste momento a partida foi há pouco tempo. Enquanto se mantiver atletas em cima do tabuleiro da ponte, continua a faixa no sentido sul-norte, na sua totalidade encerrada, porém o trânsito processa-se na faixa de rodagem norte-sul, processa-se nos dois sentidos, ou seja, a única coisa que existe é possível usar a Ponte Vasco da Gama na mesma, mas a única coisa que existe é alguma necessidade de circular com uma velocidade ainda mais moderada do que é habitual, mas é permitido ou é possível circular e utilizar a Ponte Vasco da Gama nos dois sentidos. Prevemos a reabertura por volta, sensivelmente, das 14 horas.
2: Até lá, a Ponte Vasco da Gama permanece aberta ao trânsito, mas o tempo de viagem poderá ser superior ao habitual, já que a circulação automóvel está limitada a apenas uma via em cada sentido, devido à realização da meia-maratona de Lisboa. A Autoridade Marítima revela que estão a decorrer buscas na zona do Baleal, em Peniche. Um pescador lúdico está desaparecido desde ontem à noite. O alerta foi dado esta manhã, depois de o homem de 53 anos não ter regressado a casa. Em comunicado, a Autoridade Marítima adianta que nas operações de busca estão envolvidos meios no mar, incluindo mergulhadores, também por terra, com elementos da GNR, bombeiros de Peniche e Proteção Civil. Será ainda destacada uma aeronave da Força Aérea Portuguesa para participar nestas buscas em Peniche, no distrito de Leiria. O ministro das Finanças admite estar preocupado com a taxa de inflação em Portugal. Em entrevista à Antena 1 e ao Jornal de Negócios, Joaquim Miranda Sarmento diz que a guerra no Irão está a contribuir para a subida dos preços e diz que, se a inflação não abrandar, o governo poderá adotar novas medidas.
4: Se a situação internacional, nomeadamente a questão do Irão, estabilizar e o preço dos combustíveis se reduzir, a questão da inflação poderá também ela estabilizar. Agora, é naturalmente também uma preocupação do Governo e se de facto se concretizar cenários mais pessimistas, não deixaremos de ajustar a nossa atuação.
2: Miranda Sarmento diz que é preferível canalizar apoios sociais para as famílias mais vulneráveis do que aplicar medidas como o IVA zero nos bens essenciais.
4: Tem um problema de transmissão do preço, porque uma parte substancial dessa redução fica capturada pelos produtores e distribuidores. Estudos indicam 30% a 40%, a medida custa 800 milhões, portanto estaríamos a falar de 200 a 300 milhões que seriam perdidos nesse mecanismo de transmissão e não beneficia quem mais precisa. Portanto, nós temos de ter apoios segmentados e, sobretudo, dar mais rendimento às famílias. E cada família com mais rendimento toma as suas decisões de consumo e poupança.
2: Ideias de uma entrevista de Joaquim Miranda Sarmento ao programa Conversa Capital, para ouvir aqui na Antena 1 na íntegra, depois das notícias da 1 da tarde. Por causa da crise energética, o PS quer a audição urgente no Parlamento de várias entidades, como a Confederação dos Agricultores de Portugal, as Empresas de Transportes e também a Confederação Empresarial de Portugal. Os socialistas pretendem avaliar impactos da subida dos preços nestes setores da economia. Os pedidos de audição deram entrada hoje na Assembleia da República. Volodymyr Zelensky abre a porta à suspensão dos ataques ucranianos contra refinarias russas, mas com uma condição: a Rússia tem de interromper os ataques dirigidos às infraestruturas energéticas da Ucrânia. É o que diz o chefe de Estado ucraniano. Zelensky diz que os passos atrás no conflito têm de ser mútuos e com garantias concretas. Nas últimas semanas, o presidente dos Estados Unidos, Donald Trump, tem pedido o fim dos ataques contra refinarias russas, alegando que estas ações estão a impulsionar o preço do gasóleo a nível internacional. É o pior ataque dos últimos anos contra a Arábia Saudita. O ataque lançado ontem pelos Houthis contra o aeroporto de Riad tornou-se o mais mortífero desde o início da guerra no Irão entre os países árabes do Golfo. O último balanço aponta para 12 mortos e mais de 300 feridos. António Guterres confessa-se chocado, sublinha que ataques contra infraestruturas civis representam uma violação do direito internacional. Também o presidente dos Estados Unidos já veio condenar estas ações. O ataque dos rebeldes Houthis, Alexandra Sofia Costa, tem motivado várias reações nas últimas horas na Europa.
0: Várias reações de condenação europeias, a começar por Kaya Kallas. Ela diz que a União Europeia vai debater a escalada do conflito no Médio Oriente. É já amanhã, com uma reunião dos ministros dos negócios estrangeiros. Na rede social X, Kaya Kallas apelida o ataque ao aeroporto de Riad como um chocante ato de terrorismo. Também Ursula von der Leyen escreveu sobre o que considera ser uma escalada perigosa. A presidente da Comissão Europeia diz que estes ataques estão a conduzir a região a uma espiral de violência e também estão a destabilizar o transporte global e a energia. São vários os países europeus também a reagir e a condenar este ataque, como a Alemanha e o Reino Unido. António Guterres também já se confessou chocado com o que sublinha serem ataques contra infraestruturas civis, que representam uma violação do direito internacional. Este é considerado já o pior ataque dos últimos anos contra a Arábia Saudita. Já esta manhã, os rebeldes Houthis alertaram os passageiros e as companhias aéreas para que evitem os aeroportos sauditas. Os aeroportos continuam encerrados, pelo menos o aeroporto onde existiram estes ataques. Os outros aeroportos estão a funcionar de forma condicionada. Certo é que na próxima semana, as escolas da capital da Arábia Saudita vão funcionar apenas à distância.
2: A chefe da diplomacia europeia classificou de ato terrorista o ataque dos rebeldes Houthis contra o aeroporto de Riad, na Arábia Saudita. O governo da Polónia vai reunir-se de urgência perante a possibilidade de um ataque contra o primeiro-ministro e contra o ministro da Defesa. A polícia polaca recebeu informações nesse sentido. Foi o que divulgou esta manhã nas redes sociais um porta-voz do Ministério do Interior. O chefe do governo, Donald Tusk, seria um dos alvos destas ameaças, que levam agora as autoridades a convocar uma reunião de urgência na sede da Agência de Segurança Interna e Contra-Terrorismo. As forças policiais da Polónia têm estado em alerta máximo depois de uma vaga de violência nas escolas do país que resultou na morte de um auxiliar. António José Seguro dá os parabéns aos novos campeões do mundo de patinagem. O Presidente da República felicita Madalena Costa pela revalidação do título de campeã mundial de patinagem artística na categoria de séniores. Seguro também destaca a vitória de João Cruz, novo campeão do mundo de patinagem artística em júniores, e o facto de Rita Azinheira se ter sagrado vice-campeã do mundo na mesma categoria. Isto no Mundial de Patinagem Artística na cidade de Assunção, no Paraguai. Numa nota escrita partilhada hoje na internet, o Presidente da República sublinha que estes bons resultados afirmam a vitalidade e o futuro promissor da modalidade em Portugal.
1: Frederico Moreno com as notícias às 11 na RTP Antena 1, simultâneo com Madeira, Açores e Mundo. 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
5: E, caros ouvintes, aí com as informações da RTP, que mais esta emissão se termina. Da minha parte, vamos já despedir de vós, desejando-vos uma excelente semana e marcando um encontro convosco domingo próximo, a partir das 9h30, e Nantes no 98.1, em Ponchato, Sanazela Abul no 91.0. Bye bye, passem uma excelente semana.
6: Pronto, marco um encontro com vocês domingo próximo. Até lá, portem-se bem.
7: Bom domingo, boa semana, tchauzinho.